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0: continuo junto com você aqui na dona do primeiro lugar.
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0: Sim, virando mais uma hora de muita música, alegria alta astral nessa noite gostosa de sabadão. É o nosso clube, Clube 89 até as 10 da noite. Eu, Wellington Ferreira, tô aqui, ó, junto com você na melhor.
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0: Vanessa Bahia, uma ótima noite, bom final de semana. Até as 10 tem o Clube 89. Você que tá aí do outro lado, ó. 88461549. Participe do nosso Clube 89.
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0: sábado pra você, bom final de semana. Olha, 88461549, esse é o nosso Clube 89 até as 10. Eu, Wellington Ferreira, ó, tô aqui na melhor.
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0: Sabadão maravilhoso, ele quer que você se encontre. Uma ótima noite, bom sábado pra você. Lembrando que amanhã, domingão, a programação especial aqui na sua GQE FM.
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1: E aí, tá gostando? Noite gostosa de sabadão e o nosso Clube 89 até as 10. Eu, Wellington Ferreira, tô aqui, ó, junto com você na melhor.
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0: Vamos,

0: pra você que tá aí nos barzinhos, uma ótima noite. Tá na lanchonete, obrigado pela sintonia, onde quer que você se encontre. Bom sabadão e bom fim de semana. Até às 10 tem o nosso Clube 89.
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ficando por aqui nessa noite de sabadão, mas a festa continua. Amanhã eu tô de volta a partir das 18 horas com sucessos GQFM e a partir das 8 da noite de amanhã vai ter o nosso Relax 89, tá bom? Olha, não sai da sintonia que a festa continua aqui na sua GQFM nessa noite de sabadão. Obrigado pela audiência, obrigado pelo carinho e amanhã encontro marcado às 18.

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0: meu Brasília, bom dia, tô chegando, velho mais animado do rádio brasileiro. Mais animado por quê? Porque eu estou aqui na dona do primeiro lugar.
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0: As meninas do meu Brasil.
2: Veio mais alegre do Brasil.
0: Tá falando com ele, olha aqui.
2: Veio matar o
0: cu. É, com muita alegria, com muita alegria, como sempre. Começando mais um Forró Bodó. Estamos chegando, hoje é

Acabou-se o mundo. Mas tem que ter uma versão diferente pra isso aí. É uma versão da hora de dar risada. Estamos chegando, gente, domingão. Começando mais um Forró Bodó da Melhor. Aqui pela sua GQFM 89,7. A rádio do primeiro lugar. Muito bom dia pra você, onde quer que esteja. Hoje, domingão, como sempre, vamos levar muita música, né? Piada e muita, mas muita, muita alegria. Dia no seu rádio, determine esse domingo, como sempre, será um dos melhores domingos da sua vida.

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1: Opa! O velho mais alegre do Brasil.
0: Sou eu, claro que sou eu.
1: Veio Vadalco.
0: Esse é o forró bodó da melhor. Bodó da melhor, todos os dias nós tá aqui, gente, acordando você, ou acordando com você, ou te pegando aí, você que já tá acordado, é maravilha, acorda cedo, né, vai pra roça. Ah, a gente trabalha na cidade, que maravilha. Ah, tá preparando os meninos pra levar pra escola, ah, já é bom demais, rapaz. Eita, que maravilha, gente. Quero dizer o seguinte pra você, olha, como diz aí o signo nordestino, né? É, pra buscar a felicidade, tu precisa dar uma voadora na tristeza, passar por ribas das dificuldades e mandar o pessimismo pra baixo. Já dá, já sabe o que é, né?

0: dificuldade da vida, vamos nos alegrar, vamos ser mais fortes. Gente, faça igual a... Deixa eu ver o nome dela. Dá o nome da mulher aí. Tá sempre participando aqui, tadinha. Ela tava até com uma dificuldade aí, mas nós não temos condições de ajudar nesse sentido, né, Bicudo? Não, infelizmente nós não temos. Se nós pudéssemos, era bom demais. Eu faço esse programa aqui como missão, viu, gente? Como missão. Porque eu, na verdade, eu não tenho nem dinheiro, às vezes, nem pra coisar, mas a gente vai vivendo aqui. Mas ela tá sempre aparecendo, mandando mensagem pra nós, tá sempre ligadinho com nós. É a Simone, né? Né, Simone? Obrigado pela sua participação, obrigado por estar sempre ouvindo o Forró Bodó da Melhor. Faça como a Simone, gente, viu? Faça como a Simone. Inclusive, o nome dela já tá aqui no balaio. Pra quem sabe aí, ela será mais umas sorteada aí pra ganhar brinde aqui do Forró Bodó da Melhor. A gente sorteia cada semana o beiju, né? Beiju lá da Bom Biju. Bom Biju é uma maravilha. Bom Biju, Bom Biju. Tem de coco, tem de zero açúcar, tem de sabor lá, recheado de goiaba, né? Uma maravilha. E também a gente sorteia a camiseta GQFM, criativa GQFM. Todos vocês que mandam mensagem pro zap da produção do Forró Bodó, tá participando aí do sorteio, viu? E a gente tá sempre sorteando aqui. Pode ficar tranquilo, se caso você mandar sua mensagem falada ou escrevida, mas eu não falar na hora, não falar no dia, mas o seu nome já tá aqui registrado nos registros aqui, nos contatos do zap da produção do Forró Bodó da Melhor. Você pode ficar tranquilo que o seu nome tá no balaio e assim que possível a gente vai falar o nome aqui, além de estar participando do sorteio. E aí se for sorteado aí que é falada mesmo, não é isso? É uma maravilha, Bicudo!
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0: E esse dia seja um dos melhores dias da sua vida. 4:14, 4:14, bom dia, bom dia. Bom dia.

0: haja alegria, já aqui no forró bodó da melhor.
1: O velho mais alegre do Brasil,
0: tá falando com ele,
1: veio Vadalco.
0: Muito bom dia, muita gente ouvindo nós, muita gente ligada aqui no forró bodó da melhor. Estamos aqui todos os dias, viu? Todos os dias levando muita música, muito mais alegria pra você onde quiser que estejarem, viu? Pessoal sempre participando aí do forró bodó, aí pelo zap da produção do programa, viu? É, rapaz, quem é que ouve nós aí, o pessoal que ouve nós, hein? Tem como é o nome dele? Cláudio de Iramaia, né? Cláudio de Iramaia tá sempre ouvindo nós. Vamos pôr um pouquinho do Aldo aí, vamos pôr um pouquinho do que ele manda aí pra nós, hein?

0: uma vez, não ganha mais não. Pode ganhar de novo aí, tá bom? Né, que vale é a sua sorte, né? Então continua sempre participando aí do Forró Bodó da Melhor pelo zap do programa do Forró Bodó. O número é o 73, né? É, o DDD 73 998717445 998717445.
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0: E a gente continua com muito mais forró. 4:54, 4:54, bom dia.
2: Bom dia.

arroba Odonda, olha, não sai daí não, viu? Você vai coar o café? Vai coar o café? Daqui a pouquinho nós tá de volta com muito mais forró, bodó da melhor. Mas fica de rádio ligado aí, hein?

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3: 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Estamos de volta com mais forró bodó da melhor. Obrigado, obrigado pela sua companhia, hein? Já vi que você é fiel mesmo, hein? Foi no banheiro, coou o café, continua ligado com nós, porque aqui é a dona do primeiro lugar. Muito mais prêmio, muito mais música, muito mais alegria e muito mais forró bodó, só aqui na melhor.
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1: horas 26 minutos, 5:26. Bom dia!
2: Bom dia! Vamos cantar uma canção aqui agora. Vocês comigo.

0: maravilha.
1: Veio Vandalco,
0: opa,
1: o seu dia muito mais alegre.
0: É verdade, que esse dia, que esse domingo seja muito mais alegre mesmo. Estamos chegando ao final de mais um Forró Bodó da Melhor. A gente volta amanhã, segunda-feira, com mais um Forró Bodó. Amanhã nós temos um encontro marcado, viu? Mas você continue aí na programação da GQFM, que esse domingo tem muita coisa boa, viu? Muita música, muitos prêmios, né? É, rapaz, comunicadores aí, sempre levando pra você muita alegria no seu rádio, viu? Continue aqui na programação da GQFM, a dona do primeiro lugar. E amanhã eu estou de volta com mais um Forró Bodó. Tchau, tchau, gente. Ótimo domingo a todos. Tchau.
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vivo e falando a este coração que bate forte, mais um final de semana juntos, que bom, hein, gente? A partir de agora está entrando no ar o nosso Prosa de Amigos, a nossa linha sertaneja classe A, final de semana especial, Dia dos Pais, que bom ter você aí do outro lado do rádio para curtir comigo o fino da música sertaneja. Serão 2 horas, hein? Com muito sucesso, muita saudade, tem um encontro com a saudade, tem um especial do artista, o nosso programa tá só começando, hein? Ô, gente, obrigado pelo carinho, hein? Todo mundo mandando abraço, todo mundo sintonizado com a gente. Vamos começar assim, ó, com o Altair e Alexandre, valeu! Seja bem-vindo, bem-vinda!

César Galone, Soleni, aqui no nosso Prosa de Amigos, da nossa linha sertaneja classe A. Essa música foi muito legal cantar ela, porque além de ter a participação do Soleni, eu tive também na sanfona, né? O meu querido amigo Chonadão do trio Parada Dura. Foi lindo demais. Alô, Felícia? A Felícia quer ouvir essa aqui, ó. Daniel, adoro amar você.

clássico da música sertaneja aqui no nosso Prosa de Amigos, a nossa linha sertaneja é classe A, Pião, Carreiro, Zé Paulo, Amor Vadio. Deixa eu mandar um abraço carinhoso pro meu querido amigo Juarez do Bambuí. Alô, Juarez, um grande abraço pra você. Também mandar um alô especial pro Geraldo Despachante, que tá sempre ouvindo aqui, sintonizado no nosso Prosa de Amigos. Que bom, hein, Geraldo? Um abraço carinhoso pra você, viu? Vou dedicar pra você aqui, ó, As Galvão. Essa música é linda demais, hein? No calor dos seus abraços.

Pinto, cantor das Andorinhas, aqui no nosso Prosa de Amigos, a linha sertaneja classe A, o menino da canoa. Deixa eu mandar um abraço carinhoso aqui pro vovô Felício, que tá ouvindo a gente. Falou, César Galones, manda um abraço pros meus netos aí da rádio e os meus netos aqui de fora também. Ô, vovô Felício, um abraço carinhoso, viu? Obrigado pelo carinho de sempre. O nosso final de semana sempre bem acompanhado. Vamos ouvir o Cacique Pajé.

0: roça de amigos, Cacique Pajé, inquilina de violeiro, só aqui no nosso Prosa de Amigos.
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3: Este dispensa comentário, né? Teodoro Sampaio, uma carreira que começou em 1981. O Teodoro, né? Aldair Teodoro da Silva e o Gentil começaram uma parceria. Depois que o Teodoro cantou um bom tempo com o Zé Tapera, ele veio cantar com o Gentil e formaram a dupla Teodoro e Sampaio, gravaram o primeiro disco em 1981. E para começar o especial, a nossa homenagem ao Teodoro e Sampaio, a Solteirona.

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1: Hoje eu escolhi três músicas bem agitadas, bem balançadas, pra você curtir no nosso final de semana. Teodoro Sampaio no especial do artista. 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
1: E a música nova do Teodoro, hein? Amigo da Onça, aqui do nosso Prosa de Amigos, especial do artista.

0: especial do artista de hoje, Teodoro Sampaio, amigo da onça.
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0: Música nova do Gilberto Gilmar. O dono da casa é Deus. Seja bem-vindo, bem-vinda ao nosso Prosa de Amigos.

Esses dias eu coloquei essa música aqui com o Dalvan, né? O Dalvan, ele cantou muito bem essa música também, mas eu citei que a música era do César e César, né? Muita gente questionou César Galones, mas como é que canta esse César e César? Eu fiquei curioso, né? Porque o César e César, eles gravaram ali no ano de 1991, né? 92, e aí logo em seguida, né? Não passou muito tempo, o César Rossini foi morar com Deus. Aí o César Augusto resolveu não continuar com a música, não continuar sendo cantor, né? Resolveu focar na produção musical e é claro, né? É um dos mais competentes produtores e compositores deste Brasil. Só fez Zezé de Camargo e Luciano, Leandro Leonardo, né? Jean Giovanni e tantas outras duplas que nasceram nas mãos do César Augusto. Inclusive essa dupla aqui, ó. Edson e Hudson. Hoje eu posso chorar no Prosa de Amigos.

0: No Praza de Amigos, a nossa querida Fátima Leão, brinquedo, mais uma que você ouve aqui, onde tudo é sempre bem melhor e feito com muito carinho pra você.
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5: 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Estamos de volta no seu final de semana. Sou eu ao vivo e falando a este coração que bate forte. Vamos tocar aqui o Baile na Roça, um clássico da música sertaneja na voz de Tunico e Tinoco.

aqui no nosso Prosa de Amigos, a nossa linha sertaneja classe A, né? Como tocou essa música, a Sula Miranda apareceu assim, despontou no Brasil inteiro como a rainha dos caminhoneiros, né? Então você ligava a televisão no sábado, no domingo, era muito difícil a Sula Miranda não estar figurando em algum daqueles programas de auditório. Depois ela ganhou o seu próprio programa também, passou um bom tempo à frente das telinhas comandando o programa Sula Miranda. Deixa eu mandar um abraço aqui especial pro Rodrigo André, que tá ouvindo a gente. Alô, Rodrigo, um abraço carinhoso pra você. O Mauro Salles também diz que não perde uma edição do nosso Prosa de Amigos aqui no nosso final de semana. Vou mandar um alô também pro Caio César. Alô, Caio César, obrigado pelo carinho, tá?

aqui no nosso Prosa de Amigos, o sucesso, né? Do Moacir Franco, Eu Nunca Mais Vou Te Esquecer, lançada em 1988 pela dupla Rouxinol e Sabiá. Deixa eu mandar um abraço aqui pra Cida Ayala, que tá ouvindo a gente. Oi, Cida, obrigado pelo carinho, tá aí pelas palavras também. Elogiou muito o nosso programa aqui do final de semana, aquele abraço carinhoso. O cantor Jota Gabriel também tá ouvindo a gente. Alô, Jota, abração pra você, viu? O Vanderlei Tavares também mandou um alô pra todo mundo que tá ouvindo o César Galones e pediu uma música do Zezé de Camargo e Luciano. Vamos tocar já pra você, tá? O Fabrício Fortin também tá ouvindo a gente. Alô, Luiz Eduardo, vamos curtir o Zezé de Camargo e Luciano? Os dois filhos de Francisco e da Dona Helena. Antes de voltar pra casa, aqui no nosso próximo

0: Marciano, no Prosa de Amigos, a linha sertaneja classe A.
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0: sou eu ao vivo e falando a esse coração que bate forte, final de semana também tem saudade.
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0: O nosso encontro com a saudade hoje vai atender a nossa querida ouvinte de todos os finais de semana, a Vera Lúcia, né? César Galones, eu ouço você todos os finais de semana e tem uma música que há muito tempo eu não ouço no rádio. A música do Gilberto Lemos, A Rua em que Você Morava. No encontro com a saudade aqui no nosso Prosa de Amigos, Gilberto Lemos. Ó, essa música, no comecinho da década de 80, era um fenômeno no rádio. Gilberto Lemos, no Prosa de

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1: No nosso final de semana, a saudade vem em dose dupla, né? E eu resgato aqui o Giliardi.

0: Giliardi aqui no nosso Prosa de Amigos, né? O Giliardi era um fenômeno, principalmente entre as mulheres, né? A mulherada da década de 80 era afissurada, era apaixonada pelo Giliardi. Diz a história que ele até recebeu uma herança de uma fã. São histórias da música. 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
0: César Galone, Teodoro e Sampaio aqui no Prosa de Amigos.

casa de amigos, a linha sertaneja glacial, João Paulo e Daniel, mini saia, no nosso final de semana mais alegre, né? Alô, Amelinha, aquele abraço carinhoso pra você, Amelinha, obrigado pelo carinho do rádio ligado e pela sintonia, tá? Que bom ter você aí do outro lado do rádio pra passar esses momentos especiais comigo. César e Paulinho, coração só quer você.

0: Carreiro e Pardinho, os reis do pagode aqui no Prosa de Amigos para colocar um ponto final na edição de hoje. Muito obrigado a você pelo carinho, muito obrigado a você pela sintonia. Eu desejo para você um excelente final de semana e que Deus te abençoe, te guarde e faça resplandecer sobre ti o seu rosto e te dê a paz. Ó, fica aqui na nossa programação, só tem coisa boa, tá bom? Um grande abraço para você. A gente se encontra no próximo final de semana no mesmo horário e a gente vai fazer um programaço mais uma vez. Grande beijo pra todo mundo e até semana que vem, no mesmo horário, com mais um Prosa de Amigos.
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dia, irmãos e irmãs, ouvintes da Jequié FM, mais um programa Sementes da Fé. Hoje, dia dos pais, 9 de agosto de 2026. Aproveitar para parabenizar a todos os papais da terra e principalmente agradecer ao meu Pai Celestial, que me deu vida, que me libertou, que me curou, que me amou e que tem me sustentado pela sua graça através do seu filho Jesus. Parabéns, papais, neste dia maravilhoso. Aproveitem com seus filhos em nome de Jesus. Continuemos a imersão no Sermão do Monte com o nosso querido irmão mais velho, Jesus Cristo. Cristo e o cumprimento da lei, a justiça que excede a dos escribas e fariseus. Baseado em Mateus capítulo 5, versículos 17 a 20. Aqui quem vos fala é o pastor Gerson Barros, da IFRA, Igreja Família Restauração em Amor, situado na Avenida das Formigas, número 231, Sanville 1, Jequié, Bahia. E aproveito também nesse dia maravilhoso do Dia dos Pais para convidar todo cristão, todo aquele que crê no Pai, no Filho e no Espírito Santo, para estar conosco no dia do evangélico, nos dias 19, 20 e 21 de agosto. Serão 4 noites maravilhosas na presença de Deus para louvarmos, exaltarmos e engrandecermos o nome do Senhor Jesus. Uma realização da OPEG, a Ordem dos Pastores Evangélicos de Jequié. Mas, irmãos e irmãs, ouvintes da Jequié FM, abram suas Bíblias em Mateus capítulo 5, versículo 17 a 20, que diz assim: a palavra do nosso Senhor e Salvador. Não pensem que vim abolir a lei ou os profetas. Não vim abolir, mas cumprir. Digo-lhes a verdade: enquanto existirem céus e terra, de forma alguma desaparecerá da lei a menor letra ou menor traço, até que tudo se cumpra. Todo aquele que desobedecer a um desses mandamentos, ainda que dos menores, e ensinar os outros a fazerem o mesmo, será chamado menor no reino dos céus. Mas todo aquele que praticar e ensinar estes mandamentos será chamado grande no reino dos céus. Pois eu lhes digo que, se a justiça de vocês não for superior à dos fariseus e mestres da lei, de modo nenhum entrarão no reino dos céus. Senhor nosso Deus e Pai, obrigado, Deus, por este dia. Abençoa, Senhor, em nome de Jesus, todos os papais da terra, para a honra e glória do teu santo nome, dando sabedoria e capacidade de educação, reverência e presença para a honra e glória do teu santo nome. Amados e queridos ouvintes, nós precisamos compreender que Jesus não veio abolir a lei de Deus, mas cumpri-la perfeitamente, revelando que a verdadeira justiça do reino nasce de um coração transformado e não apenas da observância exterior de regras religiosas. Que não vivamos a religiosidade, mas que sejamos transformados na espiritualidade de Cristo Jesus. Após apresentar o caráter do discípulo de Cristo nas bem-aventuranças, a sua missão como sal da terra e luz do mundo, Jesus trata agora de um assunto que gerava muitas dúvidas na sua época. Entre os judeus,
fariseus e saduceus, escribas. Alguns pensavam que eles estavam anulando a lei de Moisés. Seus ensinamentos pareciam diferentes da tradição dos escribas e dos fariseus. Por isso, Jesus declara de maneira clara. Jesus faz uma declaração objetiva. Não penseis que vim revogar a lei ou os profetas. Não vim revogar, mas cumprir. Cristo não veio destruir a palavra de Deus, veio revelar o seu verdadeiro significado. Enquanto os líderes religiosos valorizavam a aparência, Jesus enfatizava a transformação interior. O reino de Deus não é construído sobre uma religiosidade superficial, mas sobre uma vida rendida ao Senhor Jesus Cristo. Precisamos nos render, e a palavra de Deus nos revela que quem nos convence é o Espírito Santo do pecado, da justiça e do juízo. O versículo 17, Jesus e o cumprimento da lei. Não vim revogar, mas cumprir. Toda a escritura apontava para Cristo. As promessas apontam para Jesus. As profecias também apontam para ele. Os sacrifícios, os sacerdócios, as festas, tudo encontrava seu pleno cumprimento na pessoa bendita de Jesus Cristo. Ele foi o único homem que viveu em perfeita obediência à vontade do Pai. Aquilo que ninguém conseguiu cumprir, Jesus Cristo cumpriu perfeitamente. Nossa salvação não está baseada em nossos méritos, mas na perfeita obediência a Cristo. Precisamos entender que o obedecer à palavra de Deus, obedecer ao seu filho, que é o cumprimento perfeito da vontade do Pai, o propósito do Pai, a missão do Pai. Por isso que temos que estar em Jesus para obedecermos e cumprirmos a sua vontade. O Espírito Santo vai nos aperfeiçoando e nós vamos tendo transformado e gerando em nós uma nova identidade em Cristo Jesus. E o versículo 18 do capítulo 5 do livro de Mateus, pastor. A palavra de Deus é eterna, até que o céu e a terra passem, não será mudado absolutamente nada. Jesus afirma que nem o menor detalhe da palavra deixará de se cumprir. O que isso revela para mim e para você? A autoridade das escrituras, a autoridade da palavra de Deus, revela também a sua perfeição, revela a sua confiabilidade e revela a sua permanência. Tudo passa, exceto a palavra de Deus. Vivemos em uma sociedade onde opiniões mudam constantemente, mas a palavra de Deus permanece firme, permanece constante. O que Deus falou continua sendo verdade e sempre será a verdade. O discípulo maduro constrói sua vida sobre a palavra de Deus, sobre o alicerce que é a pessoa bendita de Cristo, porque Cristo é o Verbo de Deus, é a palavra de Deus, e não sobre opiniões alheias, opiniões da sociedade, opiniões da cultura, opiniões quaisquer que sejam.
Nós temos que ser orientado. Nós temos uma bússola. E a bússola é a palavra de Deus. É a Bíblia Sagrada. Esta é a nossa bússola. Nós que estamos com a maturidade espiritual, precisamos construir a nossa vida, meu irmão e minha irmã, ouvintes da GQFM. Um alicerce baseado na palavra, nos princípios do reino de Deus. E o versículo 19 do capítulo 5 do livro de Mateus, pastor. O discípulo valoriza toda a palavra. Jesus alerta sobre o perigo de desprezar os mandamentos de Deus. Não existem mandamentos sem importância. Toda a escritura é útil para ensinar, corrigir e conduzir o povo de Deus. Além de obedecer, o discípulo também ensina outros a obedecerem. Sua vida confirma as suas palavras, as suas mensagens, o seu discurso é confirmado. Por onde? Pela palavra, pela obediência, como discípulo de Cristo, na praticidade da palavra de Deus. Precisamos ler, precisamos conhecer e precisamos praticar, porque ela é quem nos corrige, ela é quem nos alerta, ela é quem vai trazer todo o ensinamento, toda a correção. Porque a palavra de Deus, ela tem utilidade 100% na minha e na tua vida. Precisamos estar dispostos e disponíveis para não só render-se ao reino de Deus, mas conhecer e prosseguir em conhecê-lo, como disse o profeta Oséias. A autoridade do cristão nasce quando aquilo que ele ensina é confirmado pelo seu testemunho. É confirmado na sua praticidade daquilo ao qual foi lhe dado, daquilo ao qual foi lhe confiado. A justiça dos fariseus era exterior. Os escribas e os fariseus, amados irmãos e irmãs, ouvintes da GQFM, eram conhecidos por sua disciplina religiosa. Eles jejuavam, oravam, conheciam profundamente a lei. Entretanto, muitas vezes, seu coração estava distante de Deus. Jesus não condena a obediência. Jesus condena a hipocrisia. Religião sem transformação produz orgulho, presunção, altivez. O relacionamento com Deus Pai produz humildade, intimidade, relacionamento. Deus olha primeiro para o coração e depois para as atitudes. Por causa da minha e da tua intencionalidade no reino dele. Qual é a minha perspectiva em relacionar-se com Deus Pai? É uma perspectiva só para eu receber bênçãos? Só para eu receber aquilo que eu desejo e quero? Ou meu relacionamento com o Pai é um relacionamento íntimo e pessoal com Ele? Uma intimidade com o Pai, por amor ao Pai e não pelo aquilo que o Pai pode me dar. Casou bem hoje, dia dos pais, os filhos se relacionam na intimidade com os pais, por aquilo que o pai pode dar, ou pela pessoa, pelo ser que o pai é. Precisamos refletir nesta manhã, para galgarmos patamares maiores, para que possamos estar na espiritualidade de Cristo. Cristo não veio desfazer, não veio descumprir a lei. Ele veio cumprir, obedecer e mostrar o seu verdadeiro sentido da lei, que é o sentido espiritual.
Deus tem olhado para mim, tem olhado para você. A Bíblia diz que os olhos do Senhor é como chama de fogo, estão em todos os lugares. Então, como está o meu e o teu coração? Como está o meu e o teu comportamento? Para que não estejamos agindo da mesma forma que os fariseus agiam. Precisamos externalizar aquilo que está dentro de nós, aquilo que foi revelado a nós, aquilo que foi colocado em nós. O Espírito Santo de Deus vai varrendo, vai limpando, vai libertando tudo o que é terreno. Todos os ditames do mundo vão caindo por terra para entrar a lei de Deus, para entrar a obediência a Deus, para entrar todo o propósito e a missão, para que eu e você assumamos a responsabilidade de cumprir a palavra de Deus. Mas nós não queremos esvaziar, mas nós não nos queremos renunciar. Renunciar o quê? O nosso eu. Para que o Espírito Santo de Deus opere em nós e através de nós. E o que o versículo 20 do capítulo 5 do livro de Mateus? Uma justiça que excede. Se a vossa justiça não exceder a dos escribas e a dos fariseus. Jesus não pede uma quantidade maior de boas obras. Não, não, não é isso. Ele fala de uma justiça diferente. A justiça do reino de Deus. Quando é que ela nasce? Para que eu e você viéssemos a fazer a diferença na presença do Pai. Quando verdadeiramente e genuinamente eu e você nos arrependemos. Quando é que a justiça de Deus nasce? Pela fé. Quando eu e você adquirirmos a fé verdadeira. Quando é que ela nasce? Da regeneração, na permissão do esvaziar-se e permitir que o Espírito Santo de Deus nos reconcilie com o Pai, nos regenere para a honra, glória e exaltação do nome do nosso Senhor. E quando é que a justiça do reino de Deus nasce? Da ação do Espírito Santo, aperfeiçoando a mim e a você. E o nome do Senhor, Deus e Pai, será glorificado através das nossas vidas, em nome de Jesus. O cristão obedece porque ama, mas só ama porque o Pai nos amou primeiro. Não obedece apenas para parecer santo. A verdadeira santidade começa no interior e transforma o exterior. E transforma o ambiente ao qual eu e você estamos inseridos. O que nós estamos querendo dizer nesta manhã é que a verdadeira santidade, ela nasce de dentro para fora. E quem vai dizer se você é santo ou não, não é você mesmo. Não é se auto-adjetivando, que os outros digam. E aí a transformação exterior é quando as pessoas ao seu redor começam a perceber o seu comportamento, a forma que você fala, a forma que você se veste, a forma que você se relaciona, a forma que você trata todas as adversidades, lutas e tempestades na sua vida, de que maneira você tem reagido a tudo que acontece contigo. Isso vai demonstrar se você está transformado pelo poder do Evangelho, pelo poder da palavra de Deus. Quando Cristo governa o meu e o teu coração, meu irmão, minha irmã, ouvintes da GQFM, a obediência deixa de ser um peso e torna-se uma expressão de amor. É na amabilidade, é no amor ao próximo, porque ele é meu próximo, ele não é meu diferente, ele não é o meu concorrente.
Ele é meu irmão, ela é minha irmã. E precisamos, em nome de Jesus, deixar ele governar, dominar o meu e o teu coração. E essa obediência não será mais um fardo, será uma expressão de amor no reino de Deus. Qual a síntese desses quatro versículos aos quais nós lemos, pastor? Porque Jesus tem nos ensinado. O Sermão da Montanha é mostrando como eu e você devemos viver, devemos nos comportar dentro dos princípios do reino de Deus. E Jesus nos ensina, a mim e a você, que ele é o cumprimento perfeito da lei. Tudo de Gênesis a Malaquias na Antiga Aliança refere-se a Jesus. Jesus é o cumprimento de tudo. A palavra de Deus permanece para sempre. Ela é imutável e ela é eterna. Por quê? Porque é palavra do Eterno. É a palavra de Deus. O discípulo honra toda a escritura, de Gênesis a Apocalipse, aquilo que foi nos dado. Toda palavra de Deus precisamos honrar, conhecer, aprender e persistir, perseverar em conhecer. O que mais Jesus pode nos ensinar? Que Deus rejeita a religiosidade hipócrita. Deixemos de ser falsos, hipócritas, mentirosos. Porque Deus ama aquele que obedece, aquele que está disposto a cumprir a sua vontade. Precisamos, em nome de Jesus, lançarmos por terra toda religiosidade que não agrada ao Pai. O que mais Jesus nos ensina? Que a verdadeira justiça nasce de um coração transformado. Por quê? Porque a justiça humana, a justiça terrena, não passa de trapo de imundícia. Mas a verdadeira justiça, que é a justiça do reino de Deus, que é o Espírito Santo de Deus transformando o meu e o teu coração, aí sim é a justiça perfeita, a justiça do reino celestial. O reino de Deus não é uma lista de regras, como muitos pensam, a lei dos crentes. Não, não é. Isso é ignorância, falta de conhecimento. E meu povo erra na terra por falta de conhecimento. O reino de Deus não é regras, é uma nova vida produzida pela graça de Jesus Cristo. É uma nova identidade em Cristo Jesus. É a graça de Jesus, é o amor do Pai e a comunhão do Espírito Santo de Deus. Quais aplicações e perguntas para reflexão nesta manhã, pastor? Minha obediência a Deus nasce do amor ou apenas da obrigação? Tenho valorizado toda a palavra de Deus ou apenas os textos que me agradam? As caixinhas de promessas. Porque tem gente que parece que lê a Bíblia como caixinha de promessa. Só vê os textos que lhe agradam e não os textos que lhe confrontam. E não os textos que lhe corrigem, que confrontam o seu pecado. E precisamos permitir que o Espírito Santo de Deus nos confronte. Demonstre que eu sou Jacó. Demonstre na sua palavra que eu fui Adão, que eu fui Eva, que errou quando deu ouvido à serpente. Nós precisamos reconhecer diariamente o nosso pecado por obediência a Deus e não apenas por obrigação. O que é que você tem valorizado mais, meu irmão? Aquilo que apraz o seu coração ou que apraz o coração do Pai? Ou o cumprimento e a missão do reino de Deus?
Minha vida revela uma transformação interior ou apenas uma aparência religiosa? As pessoas enxergam Cristo em meu caráter ou apenas na minha religiosidade? Como tem sido? Como as pessoas enxergam a mim e a você? De que maneira sua família, comunidade, seu trabalho, sua escola, sua faculdade, aonde você coloca a planta de seus pés? De que forma as pessoas te enxergam? Com o caráter de Cristo ou apenas como um religioso? Jesus não veio estabelecer uma nova religião, meu irmão, minha irmã, ouvintes da GQFM. Veio revelar o verdadeiro caminho para Deus. As veredas da justiça é o que ele veio revelar. O caminho que nos conduz à eternidade. Porque a lei apontava

0: transformada é uma construção, é um processo na minha e na tua vida. Por isso que tem que ser incessantemente, permanentemente, persistentemente. A verdadeira justiça não é demonstrada apenas pelas mãos que obedecem, mas pelo coração que ama a Deus acima de todas as coisas. Precisamos entender que o amor ao Pai é que nos torna amáveis e na possibilidade de amar o próximo. O verdadeiro amor nasce de Deus, porque Deus é amor. Chegamos em mais um final de um programa Sementes da Fé pela GQFM. Que essa palavra fortaleça a sua caminhada e desperte o seu coração, o desejo de viver uma fé autêntica, firmada na palavra de Deus e na graça de Jesus e na comunhão do Espírito Santo. No próximo programa, domingo que vem, estudaremos Mateus capítulo 5, dos versículos 21 a 26, com o tema A Raiz da Ira e o Caminho da Reconciliação. Veremos que no reino de Deus, a verdadeira santidade começa no coração e se manifesta nos relacionamentos. Que Deus o abençoe ricamente. Até o próximo domingo com o programa Sementes da Fé. E lembre-se, o que Deus não fizer, ninguém mais faz. E até domingo que vem, em nome de Jesus.
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Juan Luiz. Olá, amigos da GQFM, muito bom dia, minha gente, bom dia nesse domingo que o Senhor reservou para nós. É mais um dia, começando a semana, né, gente? E quando a gente começa assim um dia de domingo, a gente se lembra sempre do que Jesus fez por nós na cruz, né? Ele fez na cruz, mas depois ele ressuscitou ao terceiro dia. Esse domingo é um domingo da gente celebrar, é um domingo da gente dizer assim, é o dia do Senhor. É o dia de você buscar a Deus. Você é uma pessoa que sente que precisa de Deus? Ou você é uma pessoa assim que vive de qualquer jeito, não tem a necessidade espiritual? Como é que é a sua vida espiritual? Deixa eu pedir a você para você refletir. Seja qual for a tua religião, mas como é a tua vida espiritual? Você sente que precisa de Deus? Ou você é uma pessoa que vive assim de qualquer jeito? Ah, se você vive de qualquer jeito, procure o caminho é Jesus. Ele é o único caminho. O caminho é artigo definido singular e masculino. Ele é o caminho. Que Deus te abençoe ricamente nesse dia. Eu sou Ivan Luiz, pastor da Igreja Família de Deus do bairro do Mandacaru.

0: eu quero convidar você hoje à noite a ouvir uma palavra de Deus nesse domingo. Hoje à noite, logo mais, às 7 da noite. Eu estarei pregando na nossa igreja, na rua Fluminense 549, no bairro do Mandacaru. A família de Deus fica ali e você é bem-vindo, com certeza. Ok? Vem com a gente, Deus te abençoe ricamente. Quer me seguir nas redes sociais? Siga lá, @PastorIvanLuiz. @PastorIvanLuiz com Z. Pode seguir a gente nas redes sociais. Valeu, minha gente. Deus abençoe todo mundo. Agora você vai ouvir a gloriosa e santa palavra de Deus. Eu quero meditar com você relacionamentos à base de Deus. Eu não sei exatamente com quem você tem se relacionado, com as pessoas que você tem se relacionado, mas uma coisa eu te digo. Primeiro é importante que você se relacione com pessoas. Nós somos seres eminentemente sociais. E como seres sociais que somos, precisamos nos relacionar com muitas pessoas. Existem pessoas que você se relaciona por estratégia. Existem pessoas que você se relaciona por necessidade. E existem outras pessoas que você se relaciona por intimidade. São amigos. São aquelas pessoas que estão perto de você. São aquelas pessoas que você pode confiar. Você conta a sua vida pessoal. Você compartilha coisas. E você sabe que aquelas pessoas, elas vão orar por você, vão estar intercedendo por você, ou vão te aconselhar a fazer algo que vai te abençoar. Vão te confrontar, porque quem te ama te confronta, não é? Pessoas imaturas é que não entende o valor do confronto. Pois isso é tão necessário que o próprio Senhor Jesus, ele elegeu pessoas assim. Jesus tinha pessoas que eram seus amigos estratégicos, como Nicodemos, como José de Arimateia. Jesus tinha amigos que eram necessários, como Judas. Era necessário entender de contabilidade, era, né, um melancólico que conhecia bem das exatas. Então Jesus tinha Judas como estratégico, mas Jesus tinha 3 de íntimos: Pedro, Tiago e João. É como se fossem os 3 terapeutas que sempre escutavam Jesus na hora que ele queria falar as coisas de dentro, as coisas que são mais íntimas, porque para nem todo mundo você expõe a sua intimidade. Eu digo sempre, Luli e Thaís, filha amada, que nós somos como uma casa. Nós temos cômodos dentro de nós. E esses cômodos a gente dá acesso de acordo com o nível de relacionamento que cada um tem com a gente. Só que eu quero te dizer no dia de hoje, relacionamentos são alvo de mudança. E a gente precisa entender que Deus coloca pessoas na vida da gente para mudar a gente, para melhorar a gente. Quando a gente entende isso, a gente muda para melhor. Mas quando a gente não entende, a gente continua batendo cabeça e continua com a teimosia. Porque tem gente que é teimoso, tem pessoas teimosas. Todo mundo tá vendo que ele precisa mudar, que ele precisa melhorar, mas não adianta, ele não entra na cabeça dele, porque ele já calcificou a sua mente, já impermeabilizou a sua mente e não consegue entender que há necessidade de mudança. Você não é uma obra pronta. Eu não sou uma obra pronta. Se eu não sou perfeito, é porque eu estou em construção. Se você, Sheila, Thaís, Luli, você não é perfeita, por que que você não é perfeita? Porque você é uma obra inacabada. Seria bom se cada um de nós andasse com a placa assim, ó, em construção. Porque às vezes as pessoas esperam muito de nós. E às vezes somos nós mesmos que somos os próprios carrascos da gente. É, tem gente que tem até uma síndrome chamada de síndrome do impostor. Ele acha que tudo que ele vai fazer dá errado. Que vai dar errado porque alguém colocou isso na mente dele. Aliás, tem pessoas, gente, que querem o tempo todo que a gente prove quem a gente é. Mas pare de querer provar que você é alguém para quem não te vê. Porque tem pessoas que elas não vão ver nunca quem você é, por mais que você queira provar. Porque ela não quer ver. Você sabe o que é isso? Inveja. A palavra inveja quer dizer isso. A pessoa que não quer ver, por isso que tem esse prefixo in. Ela não quer ver. Ela não quer ver. Então, por mais que você tente provar, não adianta você querer provar. Para de se justificar. Para de querer provar alguma coisa, que você é alguma coisa, que você é, que você faz. Não adianta, porque quem não te gosta não te vê, não te enxerga. Ou então finge que não te enxerga. O problema não está em você. O problema é que a lente dos óculos dela, ó, está enlameada. Já pensou? Eu vou enlamear aqui a lente dos meus olhos, não enxergo nada, não vejo nada. Há pessoas que estão com a sua lente enlameada e por mais que você queira mostrar alguma coisa, não adianta. Ela não vai ter, Marla, um bom relacionamento com você. Então, nós precisamos com isso fazer o quê? Nós precisamos entender e saber com quem a gente anda. A Bíblia diz em Provérbios capítulo 13, versículo 20: anda com os sábios e será cada vez mais sábio. Agora, anda com o tolo e acabará mal. Olha o que Salomão nos diz em Provérbios capítulo 13, versículo 20: anda com os sábios e será mais sábio ainda. Anda com o tolo e tu acabará mal. Você tem andado com sábios ou com tolo? Você tem andado, eu não estou dizendo de pessoas inteligentes, porque inteligência ou conhecimento é uma coisa, sabedoria é outra. Sabedoria é aquilo que vem de Deus. Você pode ser o grande cientista e você pode ser o mais simples aldeão. Não importa. Se você for sábio, você saberá ser sábio com enxada na mão na roça ou com um instrumento de ensaio dentro de um laboratório científico. Não importa. As pessoas com quem a gente anda vão definir quem a gente é. Por isso que você precisa ser alguém para um outro alguém e o outro alguém para você também. Pessoas que têm caráter, pessoas que querem o teu bem, pessoas que às vezes elas parecem até te confrontar, mas na verdade elas te amam de verdade. Elas te amam de verdade porque elas querem ver você melhorar a cada dia. O que é que você tem feito, com quem você tem andado, você tem recebido na sua casa? Você é uma pessoa que é hospitaleira? Você é uma pessoa hospitaleira? Você recebe pessoas dentro de você, assim, da sua vida? Você recebe pessoas na sua casa? Você recebe pessoas no seu caminho? Ou você é aquela pessoa egoísta que quer viver só a sua vida? Tem pessoas, gente, que elas são egoístas demais. E isso é terrível porque a Bíblia diz em Provérbios que aquele que se isola busca seu próprio interesse e vai contra a verdadeira sabedoria. Provérbios capítulo 18, versículo 1. A Bíblia diz isso. Aquele que se isola busca seu próprio interesse e vai contra a verdadeira sabedoria. A pessoa não se relaciona. Jesus sempre nos ensinou a nos relacionar, Nildo. Jesus sempre ensinou isso a gente. É que às vezes se relacionar com determinadas pessoas é incômodo. Porque, por exemplo, se eu sou uma pessoa que gosto do outro, eu gosto da pessoa, eu vou confrontar. Se ela não é uma pessoa que gosta de se sentir confrontada, não adianta. Ela não vai gostar de mim, ela não vai gostar da minha presença. Agora, você precisa entender, e aí eu quero te ensinar isso nessa manhã, que existe uma coisa chamada espírito crítico e pensamento crítico. E esse espírito crítico e esse pensamento crítico estão associados primeiro à capacidade de você criticar. Para você criticar alguém, você precisa ter construído alguma coisa. Por isso que chama de crítica construtiva. É bom que você critique alguém tendo feito alguma coisa naquela área. Então, por exemplo, se alguém me fizer uma crítica sendo radialista e tendo construído alguma coisa no rádio, então, beleza, eu vou entender. Essa pessoa, ela tem um know-how para isso. Mas alguém que não tem nenhuma experiência, que nunca fez rádio, que não entende de rádio e simplesmente quer falar por falar, não. Segunda coisa, existe o pensamento crítico, que é quando a pessoa fala alguma coisa de você que você pode mudar. Pensamento crítico, alguém chega para mim e diz assim: Ivan, eu acho que o seu jeito assim de falar, sabe, não tá sendo um jeito bom. Aí eu automaticamente vou rever, porque eu posso mudar meu jeito de falar. Mas alguém chega para mim e diz assim: Ivan, eu acho que, olha, a sua cabeça é muito feia. E esse é um, essa aí é um espírito crítico. Ou seja, é algo que eu não posso mudar. E nisso a gente não pode se, a gente não pode entrar nessa área na vida das pessoas e falar de coisas que as pessoas não podem mais mudar, entende? Tanto no comportamento, quanto na aparência, em qualquer coisa. É importante que você entenda isso. A melhor maneira da gente conviver com as pessoas é respeitando as pessoas. Olha, gente, um casal, por exemplo, um casal vive junto com sem casa, paga aluguel e vive. O casal vive junto com pouco dinheiro, passa um perrengue, mas daqui a pouco se orienta e tá tudo resolvido. Agora, sem uma coisa chamada respeito, ninguém vive. É importante que eu e você entendamos isso. Que a convivência com pessoas depende do grau que nós as respeitamos. E nós, realmente, nós somos como cômodos dentro de casa. Nós vamos chamando as pessoas para vir para perto da gente de acordo com a possibilidade. É importante que eu e você entendamos isso, compreendamos isso. Porque se você não tiver respeito e não exigir respeito, você não vai conviver com ninguém. Aliás, tem pessoas que elas não conseguem conviver com ninguém. E é sempre o outro que tá errado, você já reparou? Olha, eu quero te dizer, se você é uma pessoa que não convive com ninguém, é sinal de que você não tá vivendo com você mesmo. Porque quando a gente fala muito do outro, é sinal de que é alguma coisa que tá com a gente, entende? Apesar de que, claro, a gente não vai querer agradar a todo mundo, porque ninguém agrada a todo mundo. Mas você vai viver a sua própria vida. Mas precisa de relacionamentos. Se Jesus precisou de relacionamentos, não é? Mesmo que seja estratégicos, necessários, ou relacionamentos íntimos, se Jesus precisou, como é que eu e você não vamos precisar? O que é que a vida tem que ter para valer a pena? O outro. Porque o outro é necessário para você se estabilizar, o outro é necessário para você se enxergar. Às vezes o outro é o nosso espelho. Você já reparou, por exemplo, um pai, um filho? Quando o filho é muito parecido com o pai, normalmente eles têm conflito. Sabe por quê? Porque ele vira o espelho do filho. O filho se vê no pai e acaba tendo conflitos. Meu irmão, minha irmã, ouça essa mensagem, guarde essa palavra no seu coração. E sempre, olha, sempre que Deus te chamar, que Deus te der propósitos, o inferno vai te fazer uma proposta. Cuidado, cuidado. Através de alguém, através de uma amizade, através de alguma coisa. Sempre que Deus te mostrar um propósito, o inferno. Foi assim que aconteceu com Jesus. Deus falou com Jesus, é o meu filho amado, em quem tenho prazer. Jesus vai pro deserto e lá o diabo faz três propostas a ele. Tome cuidado com quem você se relaciona. Às vezes pode ser um anjo travestido de anjo, que na verdade é um demônio. Pessoas que parecem boas, que são ruins para você. Mas valorize o relacionamento. Se você ama, diga que ama. Se você quer, diga que quer. Se você convive, valorize a convivência com aquela pessoa. Jesus veio nos ensinar isso, gente. No Monte das Bem-aventuranças, Jesus elencou uma série de coisas que é importante para o nosso tratado de vida com o outro. A própria Bíblia é um tratado de Bíblia, de vida relacional. A Bíblia, a palavra de Deus é assim. A Bíblia fala que nós temos, lá em Colossenses 3:12, que nós temos que estar com as nossas entranhas cheias de misericórdia e suportar uns aos outros. E se tiver queixa com o outro, a gente resolver. Então, você possa entender essa palavra de Deus para sua vida. Que você possa resistir ao mal, resistir ao inimigo, valorizar os seus relacionamentos. Saiba que as pessoas da Bíblia, muitas pessoas da Bíblia, sem querer, hospedaram anjos. Que a tua vida seja abençoada com essa palavra e que você possa cada dia se colocar diante de Deus. Muito bem, minha gente, graças a Deus, que palavra linda, né, gente? Que palavra linda. Você que tá ligado na melhor, na GQ FM, ouviu. Que você possa colocar em prática, ok? Que a graça de Deus seja sobre a sua vida. Tenha um domingo abençoado. Continue ligado na GQ FM. E logo mais à noite, eu convido você, eu, pastor Ivan Luiz, convido você a estar com a gente ali na Família de Deus do Mandacaru, Rua Fluminense 549. A gente se vê logo mais. Deus abençoe. Tchau.
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1: Opa, vamos lá, minha gente, muito bom dia pra você. E aí, tudo beleza, tudo certinho, tudo tranquilo? Ótima manhã de domingo, feliz dia dos pais. Tô chegando a partir de agora, tem o Danadinho, tem Léo Santana ao vivo aqui na Melhor.
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1: Sonda, dona do primeiro lugar, essa é a sua GQFM, bom dia pra você. 9:10, 9:10, hoje domingão, gente. 9, né, de agosto do ano 2026, hoje dia dos pais, feliz dia dos pais pra todos os papais, tá certo? Programação especial a partir de agora até as 10. Tá valendo o nosso samba, às 10 tem Clube 89 e até as 2 da tarde tem Léo Santana ao vivo no melhor final de semana, hoje de volta o nosso Axé das Antigas, 1 da tarde pra você, tá bom? Ao meio-dia tem a sua participação ao vivo, você vai caprichar naquele alusão, mandar aquela mensagem bonitona pro seu pai. Tá certo, gente? Vamos lá, tô chegando, hein? Léo Santana ao vivo aqui, o dia tá lindo, o sol tá brilhando, clima maravilhoso, Jequié, porque está começando o Samba Jequié. A partir de agora, zap liberado 739-8846-1549.
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0: FM, a dona do primeiro lugar, bom dia pra você, 9:28, é um som do Juventude S.A., história de amor, passou por aqui Gamação, Grupo Molejo, teve Belo e ainda Boca Louca pra começar muito bem, o nosso samba Jequié de hoje, domingão, dia dos pais, o dia tá lindo, o dia tá maravilhoso, mas agora eu vou lá na Praça da Bandeira, né? 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
1: 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Meu amigo Léo Santana, uma ótima manhã pra você, de domingão, toca uma música boa que o pessoal tá aqui ouvindo na praça, com o som no talo. Botão você, Léo, aqui a GQ, toda a GQ, tá na melhor.
0: Valeu então, Dê, um abração pra você, pra toda a equipe aí da Marcos Veículos. 9:33, bom dia.
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A dona do primeiro lugar, bom dia pra você, 10:02, 10:02, no finalzinho do nosso samba GQE de hoje, você ouviu aí Ronaldo e os Marcelos, feliz aniversário, próximo domingo tem mais um samba GQE aqui na nossa programação. Gente, não sai da sintonia não, hoje dia dos pais, programação especial aqui na sua GQE FM, tô esquecendo que ao meio-dia você grava o seu áudio, manda pra gente, manda aquele alusão pro seu papai, tá bom? 7398846-1549. Rapidinho, e eu volto trazendo muito mais pra você. Até as 2 da tarde, tem Léo Santana ao vivo aqui na Melhor.

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0: vamos lá, minha gente, de volta aqui na programação da Melhor, essa é a sua GQFM. Muito bom dia pra você, bom domingão, bom final de semana pra todo mundo. Ao vivo tem o Danadinho, tem Léo Santana, estou aqui, ó.
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2: Ah, eu sei. É Danadinho, viu?
0: Vamos lá então, minha gente. Sobe no brilho, 10 horas e 11 minutos, 10 e 11. Começando agora o nosso Clube 89, muita música boa, muita coisa legal pra você curtir o seu domingão, hoje dia dos pais. O zap tá liberado pra você, 739-8846-1549, hein? Não esquecendo que ao meio-dia você participa aqui ao vivo, né? Grava o seu áudio, manda aquele alôzão especial pro seu papai também, tá certo? No meio-dia, uma da tarde, de volta o nosso Axé das Antigas, gente. Vamos lá, um abração pro meu amigo Japão. Fala, Japão! Bom dia pra você, meu Japão. Hoje tem novo jeito lá na feijoada, hein? Feijoada e Cia, né? Do meu amigo Japão, grupo Novo Jeito, o Ferreira e muito mais, hein, galera? Hoje tem pagode lá no Mandacaru. Mais tarde eu tô colado aí, meu Japão. Vou curtir esse pagode hoje. Pois é, lá na Feijoada e Cia, um abração pro meu amigo Japão, hoje tem grupo Novo Jeito, vai ser bom demais, rapaz, aquele pagodinho aí domingo à tarde, domingo 3 da tarde, hoje 3 da tarde, não é isso? 10 horas e 12 minutos, 10 e 12, bom dia, gente, bom domingão, bom final de semana.
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Chega FM, a dona do primeiro lugar aí pra você, a música nova da Glória Groove, o chá. 10h39, e aí, como é que tá o seu domingão? Tá tudo beleza? Tá tudo legal? Tá tudo certinho? Todo mundo curtindo o nosso Clube 89, hoje dia dos pais. Não esquecendo, galera, que ao meio-dia você participa aqui ao vivo comigo, hein? 739-8846-1549. Manda aquele alôzão especial pro seu paizão aqui, tá bom? Ao vivo na melhor programação. Saudade que FM, gente. Agora 10h40. Até as 2 da tarde tem Léo Santana ao vivo. Agora tem Silvano Salles.

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0: FM, a dona do primeiro lugar, 10h54, é o som do Menos é Mais, do nosso Clube 89 especial desse domingão, né? Hoje, dia dos pais, tá todo mundo curtindo a nossa programação. Bom dia pra Keu, tá ouvindo a gente, bom dia Keu, né? Tá desejando aqui feliz dia dos pais, pro seu maridão Rogério. Alô, Rogério, um abração pra você, né? Todos aí, né? No nossa programação, o Rogério tá trabalhando, tá no batalhão hoje aqui, ó. Um abraço pra Rogério, viu? Um abraço pra você, meu irmão. Grande Rogério, feliz dia dos pais pra você, pra todos os pais da nossa cidade, da nossa região. Pois é, que eu tá aqui desejando feliz dia dos pais pra Rogério, né? Gabriel também tá desejando feliz dia dos pais, Zuni e Rebeca. Vamos nessa, gente, 10h55 da nossa programação. Não esquecendo que ao meio-dia você participa ao vivo, hein?
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0: Feliz dia dos pais pro meu amigo Jamanta da Feijoada, tá ouvindo a gente, hein? Alô, Jamanta! Bom dia pra você, Jamanta. Valeu, meu irmão, lá no Mandacaru. Tá curtindo a nossa programação também, 10h55.

0: só pra conferir agora, 11:08, 11:08, bom dia pra você curtindo a nossa programação. Domingão, todo mundo ligado no som da melhor, mandar um abração, desejar aqui um feliz dia dos pais. Pro meu amigo Gilmar, lá no Bar Estação, hoje domingão, a galera aí no Bar Estação curtindo a gente, valeu. Grande Gilmar, valeu Gilmar, meu brother, um abração pra você, toda a equipe aí do Estação, hein? Curtindo a nossa programação, rapaz. É, domingão é lá no Estação. Tá curtindo a GQFM, meu amigo Gilmar. Um abraço pra você, viu? Tamo junto. Feliz dia dos pais aí pra todos os clientes do Bar Estação, meu amigo Gilmar também. Toda a sua equipe, aquele abraço. Luzinete do Amaralina tá aqui, bom dia Luzinete, valeu pela audiência. Quem mais que tá aqui comigo? Léo Santana, bom dia. Rita da Costa Brito, alô Rita, um abração pro grande João, hein? Grande Lima, hoje é o dia dos pais, um abração pra João, feliz dia dos pais pra você, valeu João, um abração pra você, viu Rita? Toda a galera aí da Costa Brito, obrigado pela audiência também. Pois é, Lula do Caldo de Cana tá ouvindo a gente. Alô, Lula do Caldo de Cana aí na feirinha do Joaquim Romão. Tá curtindo a GQFM também, bom demais. Vamos nessa, 11:09, eu volto já já, é rapidinho. Meu amigo Japão tá lá na Feijoada em Cia, curtindo a nossa programação. Valeu, Japão. Claudinha fez aniversário essa semana. Tu esqueceu o que aí, Claudinha? Ei, é o que? Tu esqueceu que é todo dia de domingo aqui, Claudinha? Aí, gente, ó. Claudinha veio visitar aqui a rádio hoje, tá de folga, aniversariante da semana. Felicidades, viu, Claudinha? Deus te abençoe, minha querida. Valeu. Minha amiga Claudinha esqueceu a bolsa. Ô, meu Deus do céu. Valeu, Claudinha. Parabéns pra você, a nossa secretária Claudinha. Gente, eu volto já já, é rapidinho, hein? Final de semana com alegria.
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0: Opa, vamos lá, minha gente, de volta aqui na programação da melhor, essa é a sua GQFM nessa manhã gostosa de domingão. Feliz Dia dos Pais para todos os papais. É, hoje é um dia muito especial, né, gente?
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0: Agora 11:17, bom dia pra você, virando mais uma hora de muita música, muita alegria, muita coisa boa pra você. 739-8846-1549. Um alusão pro meu amigo Japão, a galera da Feijoada e Cia lá no Mandacaru. Hoje tem novo jeito, hein? Tem o Ferreira também. O Ferreira fazendo aquele pagodão e aquele pagodinho gostoso do novo jeito. Feijoada em Cia, hoje eu tô colado, viu, Japão, meu brother? 11:17, bom dia, gente, bom domingo, bom final de semana.
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só pra conferir agora 11 horas e 32 minutos, 11 e 32 da sua GQFM. Bom dia, tá valendo o nosso Clube 89, ó. Não esquecendo que daqui a pouquinho, ao meio-dia, você participa aqui ao vivo. 739-8846-1549, hein? A partir do meio-dia você participa. Hoje eu tenho um Pix de R$50 no oferecimento, né, da feijoada e cia do meu amigo Japão. Hoje tem pagode, hoje tem novo jeito. E eu tô colado nesse pagode hoje, viu, Japão? 11:33, galera, bom dia, bom domingo, bom final de

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cabeça, tu! GQFM, a dona do primeiro lugar, agora meio-dia e 4. Boa tarde pra você. Saímos da manhã de domingo, entramos agora na tarde de domingão. Boa tarde pra você. Galera, é o seguinte, ó, vai começar a sua participação ao vivo. O zap tá liberado pra você, 739-8846-1549, hein? Eu tenho aqui Pix de R$50 no oferecimento da Feijoada e Cia do meu amigo Japão. Hoje tem pagode, eu tô colado hoje nesse pagode, viu, Japão? Grupo Novo Jeito hoje, 3 da tarde. Agora Feijoada e Cia no Mandacaru, vai ser bom demais. É lá na antiga Feijoada das Irmãs, viu? Mandacaru, meu amigo Japão, toda a sua equipe aí, na reinauguração hoje vai ser massa demais. E eu vou estar lá presente, a galera do Novo Jeito também, o Ferreira e muito mais. Fala o seu áudio aí, manda o seu nome no final da hora, né? No final da luta melhor, a gente vai estar sorteando aqui um Pix de 50 aqui na nossa programação, tá certo? Vou pro intervalo, é rapidinho, um abração, feliz dia dos pais pro meu amigo Pia. Alô, Pia! Feliz dia dos pais pra você, meu irmão. Pra pequeno lá nas queimadas também. Alô, pequeno! Alô, Jairão, alô, Fal, né? Pra Vito, pra Salomão, pra todos os pais aí das queimadas, aquele abraço especial também, valeu pela audiência. Meu amigo Gilmar tá lá no Estação, tá curtindo a gente, vai Estação, um abraço pra você, Gilmar. Meu amigo Murilinho lá no Rebu, lá no Rebuzinho também tá curtindo a gente, de ponta a ponta da cidade, só da GQFM, bom demais, hein? Eu volto trazendo a sua participação ao vivo, manda aí aquele alôzão pro seu pai, fica bem à vontade, porque vai começar o Alô da Melhor Especial Dia dos Pais pra você aqui, ó.

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2: A gente de volta aqui na programação da Melhor. Boa tarde pra você, bom domingo, bom final de semana, feliz dia dos pais. Tá começando agora o alô da Melhor Especial Dia dos Pais. Grava o seu áudio aí, manda pra gente, manda o alô da sua galera, faz aquela festa legal aqui, ó.
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2: Vamos lá, galera, começando agora o nosso Alô da Melhor, onde você estiver aí curtindo a programação da GQFM. Valeu pela moral de sempre. Grava o seu áudio aí. Eu tenho aqui um Pix de R$50 no oferecimento da Feijoada e Cia. Hoje tem Grupo Novo Jeito. Eu vou estar colado nessa festa massa, viu? Cadê aqui, ó? Bom dia, Léo Santana, aqui é a Luciana do Joaquim Romão. Léo, manda aí um feliz aniversário para Lula do Caldo de Cana. Tá aniversariando hoje, Lula. Parabéns pra você, meu irmão. Muitas felicidades, tudo de bom. Valeu, Lula. Aniversariante de hoje aí no Joaquim Romão.
4: Boa tarde, Léo. E aí, como é que tá, Léo? Tudo bom?
2: Tudo beleza.
4: É, Léo, toca uma música aí de Neto Brito aí, Grama do Vizinho. Manda uma boa tarde aí pra Cida, boa tarde pra Bia, boa tarde pra Irene São Paulo, uma boa tarde pra minha amiga Nancy Dias, boa tarde pra Val Rocha, Manuel Vitorino, Zé Importa na Fazenda Primavera, suas rodas manhã Cairó, e todos os ouvintes aí, todos os pais aí que tá na sintonia dessa rádio.
2: Valeu, grande Carlito, tá lá em Jaguaquara, né, Carlito? Um abração pra você, meu querido, tudo de bom, viu? Obrigado por sua participação aqui com a gente.
5: Boa tarde, vou dar o nome.
6: Boa tarde, Léo, aqui é Vanessa de Mandacarola.
2: Oi, Vanessa.
6: Coloca meu nome na promoção aí pra ganhar esse cinquentão. É Vanessa Bacelar do Mandacarola.
2: Valeu, Vanessa, um abração pra você. Hoje tem pagode aí no Mandacaru, viu? Lá na Feijoada em Cia, do meu amigo Japão. Hoje, Grupo Novo Jeito, fazendo a festa. Eu tô colado hoje.
7: Léo Santana, boa tarde. Ulisses, do Retirando Kaique, Léo. Desde já um feliz domingo pra você, tá? Um feliz dia dos pais, pra todos os ouvintes também da melhor, GQFM. E aí, passando por aqui, né? Vou lembrar que hoje teve um show comigo hoje, cantando muita música boa, viu? Pra todos os papais, mamães e amigos lá pra lá, pro Bado de Jama hoje, na rua Delson Machado, curtindo um grande show comigo hoje. A partir das 15 horas, 10 da tarde, eu tô por já fazendo que é sucesso, hein? Pra todo mundo tomar aquela cerveja gelada e curtir um dia especial do dia dos pais comigo hoje, tá? Bado de Jama aí, na rua Delson Machado, no Coim, tá bom? Olha, Léo, conhecido pelo Bado Flamengo, Léo. É conhecido pelo Bado Flamengo. Valeu, Dardinho, boa tarde.
2: Valeu, meu amigo Ulisses. Ulisses vai estar aí tocando no bar do Djalma, lá no Sol Nascente, não é isso, Ulisses? Vamos lá, galera, grava o seu áudio aí, manda o seu nome completo. No final da hora eu vou sortear cinquentão aqui no Pix pra você, tá? 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Hoje tem Grupo Novo Jeito, tem o Ferreira, vai ser bom demais, hein?

0: Vamos lá, galera, só pra conferir agora, meio-dia e 20, grava o seu áudio aí, você participa aqui ao vivo nesse domingão, finalzão de semana, saudade aqui FM, né, gente? Bom demais ter você aqui comigo, coloca meu nome na promoção aí, Léo, valeu, Luciene, lá do Amaralina, um abraço pra você, Luciene, parabéns pra Lula, Lula lá no Caldo de Cana, rapaz, que todo áudio esse aqui, não entendi não. Como é que é? Leu mensagem até você responder. Não tô entendendo aqui. Calma que eu vou responder, viu? Cadê? Quem é mais que tá aqui? Cadê?
1: Boa tarde, mandou um alô pro empresário Landa Ripa, Japão. É Bruna Lula do Bar, quem tá falando essa horada pintada.
0: Valeu, meu irmão, um abraço pra você, hein? Obrigado por sua participação. Júlio César tá aqui. Júlio César de Maracás, deseja um feliz dia dos pais para todos de Jequié e de Maracás. Valeu, Júlio César, toda essa galera da região de Maracás aí, obrigado pela audiência, hein? Boa tarde, meu amigo, tô na escuta aqui em Tiruçu, não é isso? Um abração pra Roque aí de Tiruçu, rapaz, tá ouvindo a nossa programação, beleza. Silvana Paula Ribeiro tá aqui, um abraço, boa tarde pra você, viu, Silvana?
2: Léo, bom dia, meu rei. Feliz dia dos pais pra tu aí, meu irmão. Não sei se você é pai, mas a gente acaba adotando algumas crianças, né? Alguns filhos de amigos e acaba se tornando pai aí. Tio é pai, né? Panance Dias, que é uma grande mãe, grande pai, né? Careca, Lucas França, claro, Ari Moura, Osvaldo, o trabalha de manhã, eu esqueço o nome dele, rapaz. Da manhã, meu amigo. Sou fã do cara, velho. O repórter da manhã. E cuida tão bem do filho dele, pô. Esqueci o nome dele. Você sabe o que eu tô falando? Ele sabe quem? Pra todo mundo é de Jequiézinho aí. De Jequié e região. Valeu, Paulistão na área.
0: Valeu, Paulista. Um abraço pra você, viu, Paulista? Galera, tem uns cinquentão, R$50 no final do programa, no oferecimento da Feijoada e Cia, hein? Pois é, hoje tem grupo Novo Jeito, tem pagode hoje, eu tô no pagode. Ô, Japão, 3 da tarde, eu chego aí, viu, Japão?
3: Boa tarde, Léo. É, feliz dia dos pais pra você, meu amigo. Coloca meu nome na promoção aí, feliz dia dos pais pro meu pai também, Guina, e pra todos os pais do Jequié e do Brasil, né? Um abraço, coloca meu nome na promoção aí, que tá falando é Marcelo.
0: Valeu, meu irmão, um abraço pra você, hein? Valeu pela audiência aí, pela participação também. Você quer participar aqui ao vivo? 739-8846-1549, você participa aqui comigo, beleza? Cadê? Quem é que tá aqui, Léo Santana? Deixa eu ver aqui.
4: Boa tarde, Léo. Bota meu nome na promoção aí. Quem tá falando aqui é Roque do Surucucu. Feliz dia dos pais pra todo tiruçuense, todo jiquiense. Um abraço de Roque do Surucucu.
0: Valeu, Roque. Um abraço aí pra galera de Tiruçu. Tá todo mundo curtindo a gente também. É, rapaz. Cadê aqui, Léo Santana? A música que eu ia tocar aqui, sumiu aqui, foi. Deixa eu procurar, peraí. Um abraço pra você curtindo a nossa programação até 1 da tarde. Você participa ao vivo. Não esquecendo que é 1 da tarde de volta o Axé das Antigas, hein? De 1 às 2 da tarde, Axé das Antigas.
5: Boa tarde, com Jesus e Léo. Aqui é seu amigo Lula do Caldo de Cana. Feliz dia dos pais pra nós, né, Léo? Vamos, pai. Manda um abraço pra minha irmã lá na cidade de Fruta aí. E hoje é meu aniversário, viu, Léo? Hoje é meu aniversário. Vou comemorar mais tarde, que eu tô no Caldo de Cana ainda. Toca aquela música, toca o pra nós, viu, amigão?
0: Um abraço pra você, viu, Lula do Caldo de Cana, mais uma vez feliz aniversário, receba um abraço aqui de toda a galera da Jequié FM, muitas felicidades pra você, meu amigo Lula do Caldo de Cana, tá lá na feirinha do Joaquim Romão.

0: Música linda do Fábio Júnior, pai, em homenagem a todos os pais, hoje nesse domingo especial. O seu áudio aí, você participa aqui ao vivo até uma da tarde.
1: Oi, Tietinho, tudo bem? Eu quero a música aí. Amanhecer.

0: Agora eu quero mandar alô para você, para tio Lucas, para o meu pai. Para meu pai, que hoje é o dia dos pais. Meu pai José, aqui de Florestal. Eu sou a filha. Ele tem um apelido de beijo. Quero mandar alô para todos os pais aí. Da rádio. Tchau, beijo, amo todos.
1: Tá bom, princesa. Um abraço, hein? Obrigado por sua participação. Um abraço pro seu papai também, tá certo? Deixa eu voltar pra cá. Cadê? Zap tá liberado, 739-8846-1549. Tem uns R$50 no Pix, no oferecimento da Feijoada em Cia. Hoje tem grupo Novo Jeito. Eu estarei colado lá, lá no pagode hoje, lá no Mandacaru, 15h, né, Japão? Hoje a galera vai descer pro Mandacaru, viu?
2: Boa tarde, Léo Santana. Aqui é a Luciana do Joaquim Romão. Gostaria de ouvir a música Toque 10, um centímetro, eu ofereço para a Lula do Caldo de Cana, que está aniversariando hoje. Um grande abraço para ele. Felicidades, tudo de bom.
1: Valeu! Cadê Léo Santana? Cadê o áudio? Tava aqui. Ô Léo, boa tarde, Léo. Quem tá falando aqui é Antônio Marcos Rios. Não é isso? Bota meu nome no sorteio, viu, Léo? Um alôzão pra Sorato no Muxa Chifre. Um abraço pra galera do Muxa Chifre aí. Tá todo mundo aqui comigo, hein? 739-8846-1549. Você participa da nossa programação. Meu amigo Gilmar, toda a galera do Estação aí, Baixa Estação, tá com o rádio ligado, hein? Tá curtindo a gente, a cidade inteira. De ponta a ponta, só da GQFM.

0: você o som do Natan com o Zé Vaqueiro. Aproveita que eu tô obrigado aqui na nossa programação. Galera, tem um cinquentão no oferecimento lá da Feijoada e Cia, do meu amigo Japão. Hoje tem grupo Novo Jeito. Ô Paulista, tu vai dançar pagode, Paulista? Hoje tem samba, samba e pagode.
1: Boa tarde, Léo, tudo bem? Aqui é Vilma do bairro do Mandacaru. Ô Léo, meu alô hoje vai especialmente pra todos os pais, Jequié e região, do mundo inteiro, Léo. Apesar de que eu não tenho mais o meu, né? Mas Deus sabe de todas as coisas, né? Ele tá num lugar melhor do que eu.
0: Um abraço, minha querida, valeu por sua participação, hein? Cadê? Quem foi que mandou o áudio aqui, gente? O áudio de Eduardo. Ô Eduardo, teu áudio não tá abrindo aqui não, homem. O que é que tu fez aí? Foi o que é que tu fez aí, Eduardo? Ah, aqui é o quê? Deixa eu ver, deixa eu entender isso aqui, peraí, cadê? Aí, ó, manda... Não tá saindo nada aqui no áudio, que coisa! Rapaz, Léo, coloca meu nome na promoção, viu? Tá concorrendo. Um abração pra minha amiga Vilma, lá do Mandacaru. Um abraço pra você, Vilma, toda essa galera massa curtindo aqui a programação da GQFM. É bom demais.
2: Léo, eu esqueci de te pedir aí uma música de Roberto Carlos, Meu Cabelos Brancos. Tem como, papá? Okay. E mandar pra todos os coroas aqui no Surubu.
0: Valeu, irmão. Tô aqui no início do programa. No finalzinho a gente finaliza, né, meu querido velho amigo do Roberto Carlos, em homenagem aí a todos os pais da nossa cidade. Quer participar ao vivo? Tem R$50 no Pix daqui a pouquinho, hein, no final do programa.

0: 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Conta essa história pra nós, pai.
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0: 10 minutos, 10 para 1 da tarde para você, Simone Mendes, Direitos Iguais, aqui na nossa programação, só da melhor galera. Ó, já sorteio de cinquentão, hein? O merecimento Feijoada e Cia, hoje tem grupo Novo Jeito, vai ser bom demais, lá no Mandacaru, antiga Feijoada das Irmãs.
1: Boa tarde, Leo. Ô, Leo, passa uma música aí, foi minha saudade, toque 10 aí, pra todos os pais.
0: Um abraço, hein? Valeu por sua participação, quem é mais que tá aqui comigo?
2: Leo Santana, boa tarde, aqui quem fala é Raimundo, moro aqui no bairro, quilômetro 3. Gostaria que você, por favor, botasse aquela música de Mato Grosso. Hoje eu acordei chorando, mas não chorei. Acordei pensando, mas não chorei. Por favor. É mais ou menos assim, me embolei um pouco aqui. Valeu? Para todos os papais aí ouvirem também, que é uma música muito linda. Obrigado.
0: Valeu, grande André, um abraço pra você, viu, André? Tá participando aqui também. É o que, paulista? Paulista tá atrás de tomar uma gelada. Não fala em cerveja não, paulista. Tô trabalhando ainda. Que coisa, não é? Tô trabalhando ainda, tenha calma. Meu amigo paulista, corintiano. Corinthians joga hoje, paulista? Tem Corinthians hoje? São Paulo perdeu ontem, perdeu de 2-1 pro Grêmio, rapaz. São Paulo tá um caso sério, não ganha mais de ninguém. Meu Deus do céu. Faltam 8 minutos pra 1 da tarde, daqui a pouquinho tem a Xé das Antigas.

0: Vai pra você, Roberto Carlos, a música Meu Querido, Meu Velho, Meu Amigo, homenagem a todos os pais da nossa cidade, da região, do Brasil, né, gente, do mundo. Meio-dia e 59, cadê o último áudio aqui? Deixa eu ver quem é que mandou o áudio aqui pra mim, Léo Santana.
1: Valeu, meu amigo Léo Santana, bom dia a você, bom dia a todos ouvindo esse programa ali de audiência da GQFM, Nengo da Charango Popular, Nengo do Morango do Amor, viu? É, quero desejar aí feliz dia dos pais pra todos os pais, pra você, Léo Santana, todos os pais, especial de GQ, especial pra Vevado Rolete, que é meu pai, beleza? E a galera aqui da Predilha, tamo junto e misturado. Gostaria de ouvir a música meu velho, meu amigo, meu querido, meu velho, meu amigo. Beleza? Um abraço, valeu, valeu, meu querido. Valeu, Léo. Tamo junto e misturado. É o Danadinho, o Nengo da Charanga, o popular Nengo do Morango do Amor. Valeu, Léo.
0: Um abraço pra você, meu amigo Nengo. Gente boa demais, meu brother aí, rapaz.
2: Léo Santana, que André, Miranda do Jequezinho. Bota a música aí, Toque 10. Tô curtindo a sua programação, bota meu nome na promoção.
0: Grande André, um abração pra você, André. Ó, vou pro intervalo e volto trazendo o nome do ganhador, da ganhadora da promoção de hoje, hein? Daqui a pouquinho, muito novo jeito, eu tô colado nesse pagode hoje, lá no Mandacaru, na Feijoada e Cia, hoje tem novo jeito, daqui a pouquinho, 3 da tarde, muito pagode pra galera.

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0: Vamos lá, gente, de volta aqui na programação da Melhor. Boa tarde pra você, um ótimo domingo, feliz Dia dos Pais. No comando do Léo Santana, tem um danadinho aqui, ó.
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0: Yeah! Vamos lá, gente. 1:08. Começando agora o axé das antigas. Só as melhores pra você. Pode participar aqui com a gente também. 739-8846-1549. Ó, saindo aqui, Pix de R$50. Cadê aqui, Léo Santana? Cadê? Foi o que aconteceu aqui? Tem hora que é um caso sério, viu? Ficou de cabeça pra... Ficou de cabeça pra baixo, foi? Meu Deus do céu, ó. Daniel Pereira, lá do Jequezinho, tá faturando. Alô, Daniel. Tá faturando aqui R$50 no oferecimento da Feijoada e Cia. Hoje tem pagode, né? Hoje tem Grupo Novo Jeito, eu tô colado, viu? É Daniel Souza Pereira, final do telefone 6381. 6381, final do telefone, tá faturando R$50 aqui. Já vai tomar uma gelada lá no pagode, né? Se for pro pagode, tá certo? Tem mais o que, Japão? Ainda tem mais 5 litrinhos, tem tira-gosto. Tá certo, então, Daniel Souza Pereira. Tá faturando aqui, valeu, parabéns, obrigado pela participação. Vamos começar o nosso axé das antigas, galera. Cadê aqui? Só as melhores a partir de agora. Até as 14h tem Léo Santana ao vivo. Não esquecendo, 14h chega Nefarinha no GQFM Folia. Começando, galera.
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0: FM 1:23 aí pra você, o som dos camaradas. Não me chame não, viu? Não me chame não que eu vou. Vamos ali até as 14h pra você, axé das antigas, só as melhores. Amaral da Gráfica tá aqui comigo. Alô, Amaral da Gráfica. Um abração pra você, Amaral. Pereirinha tá aqui desejando feliz dia dos pais pra todos os pais, não é, Pereirinha? Abraço pra você, meu irmão. Tá curtindo aqui também o nosso axé das antigas até as 14h. 739-8846-1549. Vale a sua participação.
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0: nesse domingão super especial. E você aí do outro lado do rádio, preparado aí pra curtir essa super programação de domingo? Então vem junto comigo, aumenta o volume do rádio aí. 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
0: Muito bem, estou chegando nesse domingo super especial e você curtindo a nossa programação, curtindo a sua GQFM, no oferecimento do Supermercado Mundial do Cansanção, ambiente climatizado, estacionamento amplo e todo o conforto na hora de fazer suas compras, que só ele, só o Mundial do Cansanção tem. 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